0: Vai, tá, tô em Aurora, Flórida. Navigation vai partir para Palm Springs.
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